0: piazza da loro.
1: Coisa linda, né?
0: Ei, Michel.
2: Queria dizer pra vocês que hoje é o dia mais feliz da minha vida, estar aqui junto com vocês.
3: Da minha
2: obrigado,
3: também.
2: Titão. Obrigado, obrigado, senhor Leroy. Deus abençoe.
0: Valeu, galera. Obrigado.

0: Deus do céu. Que Deus abençoe muito vocês.
1: Amém.
0: Você sabe que, além de agradecer o convite que vocês fizeram a nós, eu acho que o mais importante não é simplesmente comemorar 40 anos de carreira, e sim cantar o melhor da música brasileira em 40 anos. Isso sim é uma diferença.
2: Obrigado, Guilherme Santiago.
0: Sem palavras.
2: Demais.
0: Deus abençoe vocês.
2: Amém.
3: Valeu, gente. 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

Obrigado pela presença de cada um de vocês, obrigado por terem vindo. Vocês realmente, nesta noite, vocês já fazem parte da nossa história, da nossa carreira. Muito obrigado de coração.

0: Todo mundo. João, você é início.
1: Obrigado, gente. Obrigado pelo carinho, pela confiança. Deus abençoe. Mais 40 anos que a gente precisa muito de vocês, viu? Obrigado.
2: Gente, aqui estão os maiores expoentes que a gente tem, a nossa referência na música sertaneja. Uma salva de palmas, Chitãozinho e Chororó. Obrigado, valeu. Gente.
0: Fiquem com Deus. Beijo. Tchau.